Aleluya. Eu quero dedicar essa próxima música, essa adoração ao Senhor, a duas pessoas que foram inspiração para que ela brotasse no meu coração. Uma delas é Ana Paula, minha irmã, que clamou pelo milagre da vida dela. E o Isaac chegou. E a outra pessoa que está aqui essa noite, que Deus resgatou da morte, é o meu pai, Pastor Márcio Valadão. Cadê o papai? Pai, seu milagre chegou.

É tempo que Deus tem despertado e tem levantado homens e mulheres, jovens, crianças, para serem usados. Usados pelo Senhor Jesus nesse tempo, nessa geração.

0: Quantos apaixonados nós temos aqui? Levanta suas mãos para os céus e diga assim comigo: Senhor,
1: Senhor,
0: eu estou.

0: Senhor, seja tudo que tenho, que sou, está nas tuas mãos.
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faz chover, Senhor. Derrama água sobre o sedento, Senhor. Rio sobre a terra seca, Senhor. Nós profetizamos a transformação de todo o deserto, toda a terra seca, toda a terra árida, num verdadeiro manancial para o louvor da tua glória, Senhor. Profetizamos o derramamento de uma água pura, de uma água limpa, sobre a tua igreja, sobre esta terra, sobre a nossa nação e sobre as demais nações, Senhor. Profetizamos um verdadeiro avivamento, algo genuíno, que seja uma obra do teu Espírito Santo, revelando as coisas mais íntimas do teu coração, Senhor, para o teu povo. Sim, faz chover, Senhor. Oh, faz chover, Senhor. Profetizamos também a transformação dessa cidade. Profetizamos a santificação dessa cidade, Senhor.

Profetizamos que tu vais usar, Senhor, o teu povo desta localidade, teus ministros, tua igreja, de uma forma poderosa, para proclamar as tuas virtudes, proclamar o teu poder, a tua autoridade para o Rio de Janeiro e para todo o Brasil, Senhor. Faz chover, Senhor. Faz chover sobre nós, Senhor. Faz chover sobre o teu povo, Senhor. E transforma radicalmente a nossa situação. Para a glória do teu nome, nós oramos, Senhor.

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repousa sobre nós um peso, repousa sobre nós, igreja, uma responsabilidade, porque o que Deus está fazendo aqui essa noite é um renovo, é um renovo. Fala para quem está do seu lado, é um renovo. Diga para ele, Deus está trocando as suas vestes. Diga para ele, Deus está sarando as suas feridas. Diga para ele, porque o remédio está aqui essa noite. Diga para ele, a cura de Belém está aqui essa noite. Diga para ele, a cura do Pará está aqui essa noite.

posso deixar que o Senhor passe sem que o Senhor me perceba, Deus. Como aquela mulher do fluxo de sangue que ousou tocar em tuas vestes. Como Zaqueu que ousou subir numa árvore para te ver. Ah, Senhor,

quiser seguir a Jesus, tem que morrer. Negue-se a si mesmo. Tome a sua cruz. Tome a sua cruz e siga Jesus. Não existe evangelho sem a cruz. Não existe vida cristã sem a cruz.

Senhor, nós levantamos a nossa voz a Ti, Deus. Nós clamamos a Ti, porque é do Senhor que vem o nosso socorro, Deus. Nós chamamos de volta tudo aquilo que foi roubado, Deus. Tudo aquilo que nós perdemos, Senhor. Os sonhos, os planos, Senhor. Oh Deus, aquilo que um dia já foi festa e hoje é luto, é tristeza, Senhor. Traz de volta, restitui, Senhor. Nos restitui, Deus. Esse é o nosso clamor, Senhor. Nos restitui.

com os ouvidos atentos à tua voz, meu irmão. Não cesse de falar, não cesse de pedir. Clame, grite se for preciso, dizendo: Senhor, restitui aquilo que foi roubado, Senhor. Derrama o teu azeite em minha dor e sara-me, Deus. Oh, sara-me, Senhor.

Chegou o momento de você levantar a sua voz ao Senhor. Não se preocupe com quem está ao seu lado. Não olhe para os lados, olhe para cima. E clame ao Senhor. Oh Senhor, restitui. Assim como foi com a vida de Jó, Senhor, restitui a minha vida também, Deus. A minha casa, a minha família, Senhor. Os meus sonhos, Deus, restitui. Clame ao Senhor. Clame. Oh Senhor, traz de volta, Senhor. Sara a nossa dor, Deus. Derrama o teu azeite na nossa ferida, Senhor. Oh Deus, nós precisamos de ti, Senhor. Restitui a tua presença, Senhor, a tua presença em nossa vida, Deus.

teus braços, o lugar de onde nós nunca deveríamos ter saído. Oh, aleluia, glória ao teu nome, Senhor. Vamos aplaudir ao Senhor, o Rei dos Reis, aquele que vai restituir a tua vida, meu irmão. Aleluia.

coisa melhor do que louvar na beira de uma praia maravilhosa como essa, numa brisa gostosa como essa.

Oh, aleluia. Tu és o Deus que jamais falhou. Tu és o Deus que não pode mentir. Tu cumpriste as tuas promessas na vida de Abraão, de Isaac, de Jacó. E eu sei que o Senhor cumprirá também as tuas promessas na minha vida. Eu sei que os teus olhos estão em mim, Senhor.

podem passar os dias, podem passar os anos. Confia, meu amado, Ele trabalha para aqueles que nele esperam. Todas as palavras que Deus disse se cumpriram, e assim será na tua vida, meu querido. Mas quem sabe você não está vendo. Na verdade, você não precisa ver. O que você precisa é crer, porque Ele fará. Toda promessa passa pelo teste do tempo. Ele está provando o teu coração. Ele está forjando o teu caráter, para que você desfrute.

É tempo que Deus tem despertado e tem levantado homens e mulheres, jovens, crianças, para serem usados. Usados pelo Senhor Jesus nesse tempo, nessa geração.

0: Quantos apaixonados nós temos aqui? Levanta suas mãos para os céus e diga assim comigo: Senhor,
1: Senhor,
0: eu estou apaixonado por Ti.

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programa O Semeador, para você, pela Rádio Rumo ao Sertão, na cidade de Mossoró, o país de Mossoró. Programa O Semeador, nesta quarta-feira, chegando cedinho aqui pela Rádio Rumo ao Sertão, quando a luz da aurora já está brilhando. E como diz Provérbios, capítulo 4, verso 18, a luz da aurora vai brilhando, brilhando, brilhando, até brilho perfeito ao meio-dia. Programa O Semeador para você até as 8 horas e 30 minutos aqui pela Rádio Rumo ao Sertão para você. Programa O Semeador começa com o Desperta Brasil, para você despertar, para orar, evangelizar, vigiar, estudar a Bíblia, trabalhar e esperar a volta de Jesus. Maranata, Maranata, ora vem, Senhor Jesus. Programa O Semeador para você. E além do Desperta Brasil, você vai ter as músicas regionais. Vamos ouvir hoje nossos cantores, tocadores, o Nelito Lima, lá de Garanhuns, em Pernambuco. Também vamos ouvir o cantador de Deus, lá de Palmas, Tocantins, né? Trazendo também louvor de adoração a Deus. Vamos ouvir o sanfoneiro e a sanfoneira de Cristo. É isso aí, aqui conosco, né? Também a nossa programação. E vamos também, além de você ouvir as músicas regional, você vai ouvir a mensagem da Palavra de Deus com o reverendo Arival Dias Galimiro, pastor da Igreja Presbiteriana de Pinheiros, em São Paulo, trazendo uma mensagem para o seu coração. Você vai ouvir os nossos cantores, vai ouvir o pastor João Fernandes, lá de Porto Alegre, no Rio Grande do Norte. E também você vai ouvir aí o Luiz de Carvalho, louvando o nome do Senhor Jesus. Né? Você vai ter ainda no nosso programa de hoje, para você, aqui pela Rádio Rumo ao Sertão, vamos ter aqui as participações dos irmãos que vão trazer o bom dia, o presbítero Peter Valkedenen, do Rio de Janeiro, o presbítero Sábios, aqui do Rio Grande do Norte. Vamos ter também o pastor Emanuel Borges, da cidade de Areia Branca, do Rio Grande, a cidade de São José da Tapera, em Alagoas. Você vai ter também as notícias do jornal Avanço Missionário, para você ficar por dentro de tudo, tudo, tudo que acontece no mundo gospel. E ainda, no final do programa, hoje vamos orar com o presbítero Peter Valkedenen, diretamente do Rio de Janeiro. Ele vai participar do Bom Dia e também da oração da fé. E você é nosso convidado para orarmos, né? Orar pelos pedidos que são feitos a todos nós, né? Também vamos orar pelo Brasil, orar pelas nações. É o momento da oração da fé, a formação da rede de intercessão internacional, a oração da fé. Vamos começar nosso programa agora com música. Chegando aí o Desperta Brasil com Luiz de Carvalho. E nós oferecemos aí o nosso querido missionário, presbítero aí, João Batista, aí na cidade de Apolino, Sítio Córrego 2, né? Irmã Rícia, aí na cidade de Governador de São Osvaldo, Veronilton Paz, aí o pastor aí de Zé Toca, no Maranhão, também conosco na nossa programação, Daí Santos, aí na nossa programação, o Jair da Cruz, da Tanário, também o reverendo Osiel Rodrigues, aí no Rio de Janeiro, estão aqui conosco nesta manhã, o missionário William Medeiros, aí de Guaporé, no estado do
Goiás também, o Reverendo Valdir Benevides, Recife, Pernambuco, né? Também conosco aqui na nossa programação de hoje, nesta manhã aqui pela Rádio Rumo ao Sertão, na cidade de Mossoró, o país de Mossoró. E também conosco o Reverendo João Fernandes, que vai cantar daqui a pouco no programa. Alcindo Mendes também conosco na nossa programação para você aqui pela Rádio Rumo ao Sertão. Olha, conosco também o Reverendo Elon Torres, aqui da cidade de Mossoró. Isso, muita gente. Vamos começar aí essa nossa parte de louvor, né? Aí o Reverendo Alenilton Andrade, aqui de Mossoró. A irmã Lucileide Maria, aí em José da Penha, no Rio Grande do Norte. Um abraço aí para Elzinho, seu esposo, e também seu filho aí, na escuta do nosso programa também, aí pela Rádio Homo Sertão. E vamos aí com o Ayrton Andrade Filho, lá em Portugal, né? Também na nossa programação de hoje aqui para você. Então vamos ouvir aí o Desperta Brasil, para você despertar para orar, evangelizar, vigiar, estudar a Bíblia, trabalhar e esperar a volta de Jesus. Maranata, Maranata, ora vem, Senhor Jesus.

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Programa O Semeador, chegando a hora certa em Mossoró, 6h23, 24 minutos para você, aqui pela Rádio Rumo ao Sertão. Repetindo a hora, 6h24 na cidade de Mossoró, o país de Mossoró. E agora, chegando músicas para você, música regional. Vamos ouvir aí, olha aí, para o nosso irmão João Batista, missionário aí na cidade de Apodi, no sítio Corre 2, né? E para todos os nossos irmãos aí, nossos grupos aí, ligados conosco na nossa programação. Maria, né, Fátima Vieira, conosco aí, cedinho, olha aí. É também o Zacarias Batista, também conosco, cedinho aqui pela nossa programação, Reverendo Zé Wilson, lá na cidade de Caraúbas, né? A nossa querida irmã Josiane Dias, aqui na cidade de Mossoró, Reverendo Benevides, aí na cidade de Recife, Pernambuco, conosco na nossa programação, o reverendo João Fernandes daqui a pouco vai cantar aqui no nosso programa, o presbítero Valmi Silva, aí de São Paulo, o Cid Mendes também conosco, o presbítero José Fran Lopes aí em Quixadá, o reverendo Cid Caldos aí na cidade de São Paulo, também Rio de Janeiro, né, pastor do Rio de Janeiro, olha, o Edu Ramos aí, em Campo Grande, no Rio Grande do Norte, também conosco o missionário José Esmelindo aí, nas Minas Gerais, conosco aí, na nossa programação para você aqui pela Rádio Rumo ao Sertão, o nosso querido Alberto Azevedo, nosso mecânico, olha aí também conosco aqui em Mossoró, na nossa programação para você nesta manhã. Também mando música para você, Ailton Rodrigues, aqui na cidade de Mossoró, Agnaldo Duarte de Farias, pastor aí em São Paulo, na Moca, não sei se dá, tá lá na Moca, né? Olha, Adriana Maia, esposa do meu querido reverendo Isaías Cavalcante, na Catedral Presbiteriana do Rio de Janeiro. É, a irmã Abené Nagem, esposa do presbítero José Fran, aí em Quixadá, no Ceará. É isso aí. E vamos aí com música para você aqui pela Rádio Rumo ao Sertão, música regional, canta Nelito Lima, a música Estrada Fora, o Sanfoneiro de Cristo, e depois canta o Eliseu Eduardo, o cantador de Deus, ele canta música, né? Eu vou para o céu, dois louvores para você, vamos ouvir!

programa O Semeador, chegando aí a hora certa, 6:47, vamos repetir a hora, 6:47 na cidade de Mossoró, o país de Mossoró, programa O Semeador para você, é isso aí, alô meus queridos ouvintes aí na Coreia do Sul, é isso aí. Olha aí, em todo o Brasil, na escuta do nosso programa. E vamos aí com a mensagem da Palavra de Deus. Vai chegando aí a mensagem da Palavra de Deus para você pela Rádio Rumo ao Sertão.

Programa do Senador, chegando a mensagem de paz com o pastor Arival Dias Gazimiro, pastor da Igreja Presbiteriana de Pinheiros, em São Paulo. Você vai ouvir a mensagem: viva na dependência de Deus, você precisa aprender a confiar. A mensagem de paz com o pastor Arival Dias Gazimiro, vamos ouvir.

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1: E com vocês, o pastor Arival Dias Gasimiro, pastor da Igreja Serena de Pinheiros, em São Paulo, viva na dependência de Deus, pastor Arival Dias Gasimiro, com a mensagem para você. Você precisa aprender a confiar. Vamos ouvir.
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3: Vamos abrir a palavra de Deus lá em Êxodo, capítulo 16. Êxodo, capítulo 16. Partiram de Elim e toda a congregação dos filhos de Israel veio para o deserto de Sim, que está entre Elim e Sinai. Aos 15 dias do segundo mês, depois que saíram da terra do Egito, toda a congregação dos filhos de Israel murmurou contra Moisés e Arão no deserto. Disseram-lhe os filhos de Israel: quem nos dera tivéssemos morrido pela mão do Senhor na terra do Egito, quando estávamos sentados junto às panelas de carne e comíamos pão a fartar, pois nos trouxeste a este deserto para matardes de fome toda essa multidão. Então disse o Senhor a Moisés: eis que vos farei chover do céu pão, e o povo sairá e colherá diariamente a porção para cada dia, para que eu ponha à prova se anda na minha lei ou não. Dar-se-á que ao sexto dia prepararão o que colherem, e será o dobro do que colhem cada dia. Então disse Moisés a Arão, a todos os filhos de Israel: à tarde sabereis que foi o Senhor quem vos tirou da terra do Egito, e pela manhã vereis a glória do Senhor, porquanto ouviu as vossas murmurações. Pois quem somos nós para que murmureis contra nós? Prosseguiu Moisés: será isso quando o Senhor à tarde vos der carne para comer, e pela manhã pão para que vos farte, porquanto o Senhor ouviu as vossas murmurações com que vos queixais contra eles. Pois quem somos nós? As vossas murmurações não são contra nós e contra o Senhor. Disse Moisés a Arão: dize a toda a congregação dos filhos de Israel: chegai-vos à presença do Senhor, pois ouviu as vossas murmurações. Quando Arão falava a toda a congregação dos filhos de Israel, olharam para o deserto, e eis que a glória do Senhor apareceu na nuvem. E o Senhor disse a Moisés: tenho ouvido as murmurações dos filhos de Israel. Diz-lhes: ao crepúsculo da tarde comereis carne, e pela manhã vos fartareis de pão, e sabereis que eu sou o Senhor vosso Deus. À tarde subiram cordornizes, cobriram o arraial. Pela manhã jazia o orvalho ao redor do arraial. E quando se evaporou o orvalho, que caíra da superfície do deserto, restava uma coisa fina e semelhante a escamas, fina como a geada sobre a terra. Vendo-os os filhos de Israel, disseram uns aos outros: que é isto? Pois não sabiam o que era. Disse-lhes Moisés: isto é o pão que o Senhor vos dá para vosso alimento. Eis que o Senhor vos ordenou: colhei disso cada um segundo o que pode comer, um gomo por cabeça, segundo o número de vossas pessoas. Cada um tomará para os que se acharem na sua tenda. Assim o fizeram os filhos de Israel, e colheram uns mais, outros menos. Porém, medindo-o com gomer, não sobejava ao que colhera muito, nem faltava ao que colhera pouco, pois colheram cada um quanto podiam comer. Disse-lhe Moisés: ninguém deixe dele para a manhã seguinte. Eles, porém, não deram ouvidos a Moisés, e alguns deixaram do maná para a manhã seguinte, porém deu bicho e cheirava mal. E Moisés se indignou contra eles. Colhiam-nos, pois, manhã após manhã, cada um quando podia, quanto podiam comer, porque em vindo o calor se derretia. Meus prezados irmãos, eu quero meditar com vocês nesta manhã sobre o tema Aprendendo a Viver na Dependência de Deus. Se você é crente, e aqui falando para os mais antigos, se você não aprendeu ainda, é hora de aprender. Deus não somente é o nosso Criador, não somente é o nosso Redentor, mas também Ele é o nosso Provedor. E tudo que nós somos e temos é por providência de Deus. Se você pode levantar da cama hoje para vir para a igreja, é porque Deus lhe deu saúde para isso. Se amanhã você vai acordar para trabalhar, e você tem um trabalho, se você tem uma família, se você tem uma casa, se você tem um emprego, se você tem um salário, tudo que você tem é fruto da providência de Deus. Tá certo? E é muito interessante, porque Deus, Ele estabeleceu essa relação dEle para conosco, para que nós possamos viver em total dependência dEle. Uma dependência pessoal, uma dependência familiar, uma dependência como igreja. Precisamos aprender a depender de Deus. O contexto aqui é: o povo saiu do Egito, ou Deus tirou o povo do Egito. 30 dias depois eles começam a sua marcha até chegar no capítulo 19 ao Sinai. E Deus, Ele começa a provar o povo. Veja, por favor, lê comigo aí Êxodo 16, versículo 4. A última parte, ele diz assim: para que eu ponha à prova se anda na minha lei ou não. Então, se existe uma área na minha vida e na sua vida que Deus sempre estará nos colocando à prova, e a prova aqui não é tentação, mas é provar para que nós tenhamos uma vida de dependência mesmo, e que a gente obedeça os mandamentos dEle. É justamente a área do nosso sustento, a área do cuidado de Deus para conosco. Eu quero tirar quatro lições desse capítulo. A primeira lição: para você aprender a viver na dependência de Deus, você tem que confiar em Deus e combater a insatisfação do seu coração, a murmuração do seu coração. Nós, por causa do pecado, sempre estaremos insatisfeitos. E se existe um pecado que ofende a Deus, e principalmente nessa área da providência, do cuidado de Deus para conosco, é justamente quando a gente murmura. Confie em Deus e aprenda a viver contente, como diz o apóstolo Paulo, em toda e qualquer situação. Eu vejo três perigos no pecado da murmuração, do descontentamento. O primeiro deles é uma desonra a Deus. A gente, quando murmura, está dizendo: o Senhor não está me tratando bem, o Senhor parece que não sabe governar, suprir. A gente põe em xeque a sabedoria de Deus, a bondade de Deus, a misericórdia de Deus. Todos nós sabemos que é por causa da renovação das misericórdias diárias de Deus que nós não somos consumidos. Mas quando eu chego para Deus e começo a murmurar, eu estou desonrando. A murmuração aqui não é contra Arão, nem contra Moisés. E Moisés disse: não, vocês estão murmurando, não é contra mim, nem contra Arão. Não fui eu que tirei vocês do Egito. Eu fui enviado por Deus para tirar vocês do Egito, para levar para a terra prometida. Então tome cuidado. Charles Spurgeon disse que a murmuração é o canto do inferno. se existirá um canto que será entoado no inferno, é o canto da murmuração, do murmúrio, da reclamação, da insatisfação. Então, confie em Deus. A Bíblia diz que o justo viverá pela fé, e que sem fé é impossível nós agradarmos a Deus. A murmuração, além de desonrar a Deus, ela distorce o passado. Veja no versículo 3, disseram os filhos de Israel: quem nos dera tivesse morrido pela mão do Senhor na terra do Egito, quando estávamos sentados junto às panelas de carne e comíamos o quê? Pão a fartar. Veja bem, essa visão aqui não é uma visão real, porque eles estavam lá, principalmente nos últimos anos, debaixo de uma escravidão e de um jugo servil tremendo. Então eles não tinham essa fartura. E muitas vezes você pode até imaginar, você como crente, achar que a sua vida no Egito, no mundo, é melhor do que a sua vida de crente hoje. Então a gente começa a olhar para o passado e distorcemos aquilo que de fato era o nosso passado. Nós estávamos perdidos, nós éramos filhos da ira, nós poderíamos ter tido benefícios pela graça, pela providência de Deus, mas nós éramos infelizes. E agora você é crente. Eu dizia sempre para o presbítero Rafael, de saudosa memória, que ele foi um empresário muito rico, depois ele perdeu tudo. E a gente conversando, ele dizia: mas o senhor tinha tudo, mas estava perdido. Agora o senhor não tem nada, mas está salvo. E não está faltando nada. Porque a Bíblia diz, Davi diz: fui moço e agora sou velho, jamais vi um justo desamparado e a sua descendência mendigar o pão. Deus, ele supre cada uma das nossas necessidades. Então toma cuidado. A murmuração desonra a Deus. A murmuração faz com que você distorça o seu passado, achando que o seu passado é melhor do que o presente. Terceiro, exagera no presente. Veja aí, no final do versículo 3, vamos ler juntos essa última parte aí, depois pão a fartar. O que é que diz? Pois nos trouxeste a este deserto para matar de fome. Foi esse o projeto de Deus? Tirar o povo do Egito para matar de fome? Tem sentido isso? De vez em quando ele fala: estou morrendo de fome. Mas é só falar. É? Veja que agora ele está achando que o projeto de Deus é outro para eles. Então a murmuração é muito perigosa. E só há um jeito de nós combatermos esse pecado do nosso coração: é depositarmos a nossa confiança em Deus. Nossa confiança em Deus. Vocês viram o trator aí na entrada? Derrubou a primeira casa. Eu fiquei com medo. Mas será que nós vamos construir esse templo mesmo? Mas Deus está na frente. A obra é dele, os recursos são dele. Deus, ele é o dono da prata e do ouro. O projeto é para a glória de Deus. E nós vamos aprender nessa caminhada, nesse processo, cada dia mais, depender de Deus. Não confieis em príncipes, nem filhos de homens, em quem não há salvação. Sai dos espíritos, os projetos morrem. Mas quando você confia em Deus, você pode ter certeza: ele é o Deus de toda a providência. Segunda lição que nós aprendemos aqui, aprendendo a viver na dependência de Deus: primeiro, confie em Deus e não murmure. Segundo, Confie em Deus na sua provisão. O povo reclama, aí Deus faz duas coisas. Ele manda codornizes. Alguns dizem que não era codorniz, não, era fazão. Mandou e fala: come aí carne, agora até entupir, até sair pelo nariz. E a partir de hoje, isso à noite, amanhã cedo, vai começar a cair o maná. O maná. E é muito interessante, meus amados irmãos, e eu anotei aqui alguns pontos sobre esse alimento que veio do céu. Você imagina, são 2 milhões de pessoas. Nós não estamos falando aqui em Carrefour, nem Atacadão, nem Açaí. Nós estamos falando de comida que vai cair todo dia, durante 40 anos, para alimentar esse povo. A origem, se você observar bem, veja lá no versículo 14, 16, 14. Diz assim: quando se evaporou o orvalho que caíra na superfície do deserto, restava uma coisa fina, semelhante às escamas finas como a geada sobre a terra. O que é isso? Maná. Sabe o que significa a palavra maná no hebraico? O que é isso? Profundo, né? Agora, esse maná, ele caiu do céu. Ele, no versículo 31, é descrito aí. A própria Bíblia descreve. Deu-lhe à casa de Israel, versículo 31, o nome de maná. Era como semente de coentro branco e de sabor como bolos de mel. Você já calculou? Cada um podia pegar 2 gomers. 2 gomers significa 2 litros. Ou 2 quilos. Esse alimento era um alimento tão extraordinário, a sua composição de proteína, que o povo não somente se alimentava adequadamente para aquele determinado clima, mas aquele alimento protegia o povo, dava imunidade ao povo de doenças. Diz o texto lá em Deuteronômio capítulo 8, que o povo andou durante 40 anos no deserto e os pés não incharam. Então era aqui um detox. Você fez o cálculo? 2 milhões de pessoas comendo durante 40 anos, todo dia, todo dia. E aí você vai observar que os celeiros dos céus são maiores do que os celeiros da terra. Você depende de quem? A Bíblia e Deus está estabelecendo um princípio aqui, que a nossa vida é total dependência dele. O seu horário caía pela manhã. Quem enviava era Deus. O propósito era satisfazer a necessidade do povo. A sua regularidade era enviado diariamente. E não podia ser estocado. Não podia ser estocado, porque se estocasse, apodrecia. A sua quantidade era suficiente para alimentar e satisfazer a necessidade do povo. Ele era colhido individualmente. Se fosse recolhido em desobediência, apodrecia. E O maná testemunhava o cuidado de Deus contra a murmuração do povo. A adoração desse maná começa aqui e vai se concluir quando o povo está nos limites da terra prometida. Durante 40 anos, na peregrinação no deserto, Deus alimentou o povo com maná do céu. João Calvino, no seu comentário, ele fala de 8 provas que o maná é um milagre. A primeira delas, o maná não apareceu até que Moisés dissesse que iria aparecer. Segundo, esse maná não foi interrompido pelo clima, pelas estações. Podia estar chovendo, podia não estar chovendo, podia ser tempo de sol, podia ser primavera, verão, inverno, não faltou do céu essa comida. Foi suficiente para alimentar milhões de pessoas por dia. No sexto dia, vinha em dobro. Quinto, estragava se tivesse que guardar. Aí eu entendi porque que Jesus, quando ensina a oração do Pai Nosso, diz o pão nosso de... Por que que não fala logo da semana, do mês? Porque a nossa dependência de Deus é diária. E ele diz, basta cada dia o seu mal. E não adianta a gente ficar ansioso pelo que vai acontecer amanhã, porque Deus cuida de nós hoje. E cuida hoje. E a gente pode dizer assim, até aqui nos ajudou o Senhor. Ebenezer. Mas se Ele nos ajudou até aqui, Ele continuará nos ajudando para sempre. Uma coisa muito interessante, esse maná só caía para a nação de Israel. As outras nações, os outros povos ao redor não recebia isso. Só vinha para o povo de Deus. Providência especial, milagres que acontecem na vida do povo de Deus, da igreja de Deus, que só acontece por causa da graça especial de Deus. É milagre porque parou quando chegou nos limites de Canaã. É milagre porque uma porção desse maná foi colocada numa tigela de ouro, foi colocada na presença do Senhor, na Arca da Aliança, e aquela poção que foi colocada não apodreceu. O Indiana Jones está até hoje procurando a arca perdida, mas lá estava o pote de maná. Confie em Deus, meu irmão. Confie em Deus. Ele cuida de você. Ele cuida de cada um de nós aqui. Ele cuida do seu povo. Jesus, vamos lá para Mateus capítulo 6. Mateus capítulo 6. Quando Jesus trata das nossas ansiedades e preocupações, ele diz claramente, versículo 25: por isso vos digo, não andeis ansiosos pela vossa vida, quanto ao que haveis de comer ou beber, nem pelo vosso corpo, quanto ao que haveis de vestir. Não é a vida mais do que o alimento, e o corpo mais do que as vestes? Versículo 26, vamos ler juntos? Observai as aves dos céus. Não semeiam, não colhem, nem ajuntam em celeiros. Contudo, vosso Pai Celestial... Aí a pergunta, porventura, não valeis vós muito mais do que as aves? Deus, Ele cuida de nós. E nós precisamos aprender a viver na dependência dEle. Amém? Terceira lição que esse texto nos ensina: primeiro, confie em Deus e não murmure. Confie em Deus e na sua provisão. Terceiro lugar, confie em Deus para você descansar. Eu acho fantástico porque na provisão aqui, junto com a provisão, vem o mandamento da guarda do sétimo dia. 6 dias trabalharás e nela farás toda a tua obra. Um dia você é home office e você é no campo, tá? 6 dias. O sétimo é para você descansar. Isso está, princípio universal da criação, está na lei. E está no Novo Testamento a guarda do dia do Senhor, que é o domingo. E é muito interessante porque, se você observar, Deus determinou, veja lá, Êxodo capítulo 16, versículo 26 e 27. Veja como tem gente tonto desde aquela época. Êxodo 16, 26. O que é que diz? 6 dias o colhereis, mas o sétimo dia é o sábado. Nele, então não haverá maná no sábado. Na sexta eu vou dar em dobro. Agora veja o versículo 27. O que é que diz aí? Ao sétimo dia saíram alguns do povo para o colher, porém não. Isso é crente que trabalha no domingo. Sabia disso? Nós não estamos falando aqui dos médicos, dos plantonistas, do soldado, bombeiro. Isso a Bíblia contempla. Mas o crente, ele acha que ele vai para frente matando o domingo, achando que Deus nos deu esse princípio erradamente. E tem muito crente que está rico porque trabalha feito um maluco, mas com a alma vazia. Tem crente que está estressado porque quanto mais ele trabalha, mais ele não vai para frente, porque a Bíblia diz que é a bênção do Senhor que enriquece. Minha avó dizia: meu filho, crente que trabalha no domingo não vai para frente. O meu sogro não fazia negócio no domingo, nem quando era para receber dinheiro. Eu disse: mas para receber, a gente abre uma exceção. Porque ele entendia que aquele dia é santo, é separado para Deus. E tem coisas que você faz no outros dias da semana que não é pecado, mas se fizer no domingo, é pecado. Você está deixando de vir para a igreja, você está deixando de descansar, você está deixando de adorar a Deus, porque o domingo foi estabelecido como dia de adoração, de culto. Veja lá no Salmo 127. Se o Senhor não edificar a casa, em vão trabalha os que edificam. Se o Senhor não guardar a cidade, em vão vigia. Versículos 2. Inútil vos será levantar de madrugada, repousar tarde, comer o pão que penosamente ganhaste, aos seus amados ele dá enquanto... Isso é o versículo do baiano. Deus dá enquanto dorme. Mas é isso que ele está dizendo aí? Não. Ele está dizendo que o trabalho frenético, quando o trabalho rouba o espaço de Deus na sua vida, a sua confiança em Deus, o que você vai conseguir não vai apodrecer. Você não vai achar. Nós não podemos, meus amados irmãos, achar que Deus vai abençoar a desobediência. Coloque isso na sua cabeça. Voltando lá para o texto, e eu quero concluir, terceiro princípio, ou quarto princípio: confie em Deus, para sempre. Confie em Deus para não murmurar, confie em Deus para prover, confie em Deus para descansar, confie em Deus para sempre. Verso 34, Êxodo 16, 34. Vamos ler juntos, bem forte? Como o Senhor ordenou a Moisés, assim Arão o colocou diante do testemunho para guardar. Presta atenção que Deus pediu, ordenou a Moisés e Arão que colocasse dentro de um pote de ouro porção desse maná e que colocasse justamente dentro da Arca da Aliança, que estava lá as tábuas da lei, o cajado de Arão que floresceu e agora o pote de maná, porque aquilo seria para a memória eterna, para revelar a murmuração do povo, mas para dizer para o povo que apesar de toda a murmuração, Deus sustentou esse povo para sempre. E aí você tem que entender, e eu quero que você vá lá para o Evangelho de João, capítulo 6. E aí você vai entender que o que Moisés está falando aqui aponta para Cristo. Aponta para Cristo. Jesus disse lá em João 6, 27, trabalhai não pela comida que perece, mas pela que subsiste para a vida eterna, a qual o Filho do Homem vos dará, porque Deus o Pai o confirmou com seu selo. Versículo 31 em diante, vamos ler juntos? João 6, 31. Nossos pais comeram o maná no deserto, como está escrito, deu-lhes a comer pão do céu. Replicou-lhe Jesus, em verdade vos digo, não foi Moisés que vos deu o pão do céu. O verdadeiro pão do céu é o meu Pai quem vos dá. Porque o pão de Deus é o que desce do céu e dá vida ao mundo. Então lhes disseram, o Senhor dá-nos desse pão. Declarou-lhes, pois, Jesus, eu sou o pão da vida. O que vem a mim, jamais, e o que crê em mim, louvado seja Deus por isso. Por isso que cada uma das suas necessidades, cada uma será suprida em Cristo Jesus. Romanos, texto que nós lemos aqui, vamos ficar de pé para a gente ler. Romanos capítulo 8. Versículo 32. Romanos 8, 32. O que é que diz? Aquele que não poupou o seu próprio filho, antes por todos nós o entregou, porventura, algumas coisas? Todas as coisas. Amém? Então, não vai faltar o pão para você, não. Não vai ter Volvo, apartamento do Guarujá, só se Deus quiser que você esteja rico. Mas não vai faltar nada para você, até você morrer. Deus, ele cuida de nós. Então lance sobre ele toda a sua ansiedade, toda a sua preocupação, tá certo? E vamos trabalhar, vamos caminhar, vamos viver pela fé, vamos aprender a viver na dependência do Senhor. Se você está enrascado aí em dívida, problemas financeiros, vamos resolver isso, porque Deus não quer que a gente viva assim, não, encalacrado. Você está gastando mais do que ganha. Não é Deus que está dando menos, não. É você que está gastando mais. Ele cuida da gente. Senhor Deus, olha para nós aqui, Pai. Sabemos que a vida cristã é um milagre. Estarmos de pé aqui é milagre da tua providência. Nós te louvamos porque desde o princípio o Senhor já estabeleceu que vai cuidar de nós. Cada dia, todos os dias da nossa vida, o Senhor estará conosco, nos alimentando, nos vestindo, nos protegendo, suprindo todas as nossas necessidades. Que o teu povo, que a tua igreja, descanse o coração nessa manhã, e que nós possamos viver na dependência do provedor. Muito obrigado, porque em Cristo...
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Programa O Semeador. Que mensagem, né? Você ouviu aí do pastor Adivaldo Dias Gasbira. Ele falando em outras palavras, né? O que ele disse, né? A dependência de Deus, a obediência a Deus. Olha, o que é que nós estamos vendo hoje no nosso Brasil? Né? O Brasil quer revogar uma lei que vem desde a criação. 7 dias, né? Vocês terão 7 dias, 6 dias vocês trabalham, né? 6 e 1 vocês descansam, 6 por 1. Aí, no Brasil quer acabar com isso, em outros países já acabaram. Olha, desobediência a Deus é algo ruim, não é bom. Aí, no caso, é as bestas do mar e da terra que está influenciando. O Brasil é da besta da terra. O diabo usa instituições, governos, partidos, não sei o que e tal, usa influentes, pessoas importantes para ser contra Deus, né? Jesus, e contra a igreja. Então, desde mais de quase 8 mil anos, né? Mil anos é a criação da terra, a criação de tudo. E Deus disse, 7 dias. Então, 6 dias ele trabalhou, e um dia, 6 por 1, ele descansou. Aí quero fazer agora diferente, 7 por 2. Né? 5 dias trabalha, né? 5 dias e 2 dias de folga. Deixa eu, a minha concepção, sabe, pastor Arivaldo? A minha concepção. Eu acho que na época do dilúvio, antes do dilúvio, aí, uns anos, o povo abandonou tudo. Não foi nem mais 6 por 1, 6, 5. Não, foi mais não. Não foi mais nem 3 por 4, né? 3 dias de trabalho e 4 folga. O povo caiu na gandaia, como diz hoje aqui, caiu no pecado, a destruição do povo da bênção, o povo de Deus, que foi arrastado pelo povo da maldição, e misturaram tudo. Aí Deus viu que tinha que acabar com tudo. Não é isso um sinal do mundo que é a volta de Jesus? Desobediência a ele. O povo desobedece a ele. Eu gostaria de perguntar a um pastor evangélico que está defendendo 6 por 1, aliás, 7 por 2, né? Trabalhar 5 dias e folgar 2. O que é que ele está pensando? Está desobedecendo a Deus ou está obedecendo aqui ao homem? Pensa nisso. Obrigado, pastor Arivaldo Dias Gasmiro. A sua mensagem foi maravilhosa para nós, né? Deus supre nossa necessidade. Ele quer que nós confiemos nele, acreditemos nele, não desobedeça a ele. E o pastor Arivaldo Dias Gasmiro volta amanhã, se Deus quiser, pela Rádio Rumo Sertão, no programa O Semeador, para você.

0: Senhor.
1: Programa O Semeador, chegando agora o João Fernandes. Alô, pastor João Fernandes, vamos cantar, meu irmão? Vamos cantar, meu irmão, né? E ele vai cantar a música hoje. Olha, o preço foi pago, né? Muito caro, né? O preço na cruz do Calvário, pagando com sangue. Foi. É isso aí. Olha, e eu quero oferecer, mas também a música de Luiz de Carvalho, né? Tá certo? A música de Luiz de Carvalho também aqui conosco, né? Na nossa programação para você, aqui pela rádio Rumo ao Sertão, na cidade de Mossoró, o país de Mossoró, programa O Semeador para você, é aqui que está conosco na nossa programação para você, é, e aí você está aí ouvindo aí o programa, né? E vamos pela graça de Deus, né? Aqui é... E vamos aí com música. Eu quero oferecer essas músicas agora. É, vai aí para você que está comigo desde cedo aqui. Olha, o Alexandre Nascimento chegando agora no nosso programa aí pela manhãzinha cedinho. Quem chega agora também é lá de Batavo, em, é, no Maranhão, né? Lá no Maranhão, ali com, na cidade de Balsas, né? É isso aí, Rígia aí, na cidade ali de Governador Soares. Meu querido Marcos Pereira, comecinho de esporte aí conosco também na nossa programação, a irmã. Alô, minha querida irmã Ingrid Lopes Neumann, diga qual o livro mais novo para você vir aqui. É, vim aqui lançar na nossa igreja e trazer uma palavra para as mulheres. Essa mulher é filha do saudoso Henrique Neumann, um dos homens muito importantes para o nosso seminário aí no Pernambuco e também o Instituto Bíblico. É uma alegria para nós, né? Alô, o Davidson Basílio. Olha, o Davidson Basílio é o homem. É, eu recebo muitos cliques aí porque meu jornalzinho roda nele, no grupo. O grupo tem... É o maior grupo de. O maior grupo, né, de WhatsApp. É o Davidson Basílio aí do Rio de Janeiro, né? Tá bom? É isso aí, olha. Também o reverendo Valdir Benevides aí, o homem, o pastor de Recife, vem aqui lançar seu livro breve aqui, é, no sertão, né? É isso aí. Jesaías Vilela, em Pernambuco. Antônia Francisca Toninho. Aí, Caraúba, tô com saudade aí, minha irmã. É, como é que vai o netinho aí da Benedita? Tá tudo bem? Alô, Isabel, alô, Ronaldo, aí na Abolição, tô com saudade de vocês aqui, Mossoró. E vamos aí com nossos ouvintes que estão ligados na nossa programação aqui para você. E vamos ouvir música para o oferecer o Pedro Rufino Neto também para o Alisson André conosco aqui na nossa programação. Também conosco a Albeniza Santos na nossa programação. Olha, mais de 300 pessoas aqui, não dá para chamar todo mundo, mas é uma alegria grande a gente ouvir nossos irmãos. Ó. E com o programa novo que vem aí, né? Você vai ganhar muitos prêmios, você que clica, você que está presente nos programas, vocês vão ganhar muitos presentes aqui pelo programa O Semeador, né? Tá bom? Vamos agora com música. Dois Louvores, canta o reverendo João Fernandes cantando O Preço Foi Pago, O Preço de Sangue, e também Luiz de Carvalho, A Cada Passo. Dois louvores para você!

Programa UC Meia-Dor, chegando agora a hora certa para você aqui pela rádio Rumo ao Sertão, na cidade de Mossoró, o país de Mossoró. E vamos agora com a hora certa em Mossoró, são 7 horas e 41 minutos. Vamos repetir a hora, 7 horas e 41 minutos na cidade de Mossoró, o país de Mossoró. Mossoró!

0: Programa Semeador chegando agora para você, chegando agora a participação dos irmãos que vão trazer o seu bom dia no nosso programa. Hoje vamos ouvir agora o bom dia dos nossos irmãos, começando com o presbítero Salles aqui de Mossoró, Rio Grande do Norte, em seguida Pita, que também vai participar no final do programa da oração, e o reverendo Emanuel Borges. E vamos com o presbítero Sale trazendo o seu bom dia, começando o bom dia de hoje. Vamos ouvir.
1: Bom dia!
2: Bom dia!
0: Bom dia! E com vocês, o presbítero Sale aqui de Mossoró, Rio Grande do Norte.
3: Bom dia, pastor Marcos. Bom dia, ouvintes do programa.

0: dos retos os guia, mas aos pérfidos a sua mesma falsidade os destrói. Queridos ouvintes, aqui lemos que aqueles que querem viver honestamente, que suas vidas demonstrem fidelidade e autenticidade, ele deve fazer escolha com base na verdade e não na conveniência. Como diz aqui, a honestidade guia o justo. Esse compromisso com a honestidade não é apenas a maneira certa de viver, mas também oferece uma vida melhor, pois a desonestidade destrói os desleais. Se abandonamos a integridade, as vitórias são derrotas. Tornamos pessoas de profundo caráter que vive genuinamente bem quando praticamos a verdade. João 8:32. Hashtag sou de Cristo, nosso supremo sacerdote. Veja, amados, o que a palavra de Deus nos ensina. E se quisermos viver uma vida de integridade e vitoriosa, temos que viver na verdade, caminhar na verdade, praticar a verdade. Veja o verso de João 8:32. São palavras de Jesus que diz: e conhecereis a verdade, e a verdade vos libertará. Tenham, pois, todos um bom dia, na graça e na paz de nosso Senhor e Salvador Jesus Cristo, ele que é o nosso e único supremo sumo sacerdote.
1: Obrigado, presbítero Salles, aqui em Mossoró, e agora chegando o presbítero Peter. Agora ele vai trazer o bom dia e no final do programa ele vai fazer a oração da fé. Bom dia, Peter!
2: Bom dia, pastor Marcos, e bom dia a todos os ouvintes da rádio Rumo ao Sertão. Quem fala aqui é o presbítero Peter Tenney, eu falo da cidade do Rio de Janeiro, e nós vamos hoje no Evangelho de Lucas, capítulo 7, versículos 36 e 37, que diz o seguinte: convidou um dos fariseus para que fosse jantar com ele. Jesus, entrando na casa do fariseu, tomou lugar à mesa. E eis que uma mulher da cidade, pecadora, sabendo que ele estava à mesa na casa do fariseu, levou um vaso de alabastro com unguento. Aqui nós vemos um encontro, na verdade, Jesus, né, na casa de um fariseu, fariseu, nome de Simão. E tem também nessa casa uma mulher aparentemente da vida, né, diz, pecadora. Então, existia uma diferença muito grande entre o fariseu era uma das autoridades da igreja na época, e era tido como pessoa correta, pessoa que ensinava a lei, pessoa que realmente observava toda a lei judaica, né? Era uma pessoa, inclusive, que chamava a atenção dos outros. Então, e, ao mesmo tempo, essa mulher realmente, que tanto é que o texto aqui fala que ela era pecadora. Mas tem uma diferença aqui, né? Ela está na mesa, na casa do fariseu, mas ele levou um vaso de alabastro com unguento. Essas eram coisas bem caras, bem especiais na época. Então, alguma coisa de grande valor. Então, nós temos esse encontro. E o Jesus, nesse encontro, vai fazer uma distinção, de alguma forma, entre o tratamento dado a ele próprio, a Jesus, pelo fariseu, pelo Simão, e pela mulher. E fazendo uma ligação em que, na parte da vida espiritual. E ele vai realmente apontar um pouco a questão de como nós nos enxergamos, né? E também a magnitude da graça de Deus. Nós sabemos que todos nós somos pecadores, todos nós carecemos da graça de Deus, mas é claro, quando a gente compara uma pessoa com outra, tem pessoas que fazem ou têm feito coisas piores, né? Vamos dizer assim, outros não. Todos nós igualmente são culpados diante da lei. Mas tem pessoas que fazem mais coisas mais fortes, né? Então é isso que ele vai falar. E

0: vai ver um pouco a atitude tanto do fariseu como da mulher. E nós precisamos entender que Jesus está ali, justamente a graça de Deus se estende a todos. Todos igualmente somos culpados. Todos nós precisamos buscar a graça que vem de Deus, porque nenhum de nós é justificado perante Deus. Que Deus nos abençoe e que Ele nos dê um bom dia.
1: Obrigado, Peter Volketeide, no Rio de Janeiro. E agora, chegando, reverendo Manuel Borges, olha para Peter, no final do programa vai trazer a oração da fé. O reverendo Manuel Borges trazendo o seu bom dia no nosso programa. Bom dia, pastor Manuel.
2: Bom dia, pastor Marcos. Bom dia a todos os ouvintes do programa O Semeador. Que a graça do Senhor seja sobre todos vós nesse dia. Eu sou o pastor Emanuel Borges e hoje eu quero compartilhar com vocês um texto da palavra do Senhor que se encontra no livro de Deuteronômio, capítulo 4, no versículo 2, que diz: nada acrescentareis à palavra que eu vos mando, nem diminuireis dela, para que guardeis os mandamentos do Senhor, vosso Deus, que eu vos ordeno. Meus amados, como é bom ouvir a palavra e meditar na palavra do Senhor. A palavra de Deus é importante para nós, mas principalmente quando são palavras do próprio Deus, quando Ele nos instrui. Moisés alertou a Israel, dizendo: nada acrescentareis à palavra que vos mando, nem diminuirei dela, para que guardeis os mandamentos do Senhor. Moisés frequentemente lembrava a fidelidade de Deus, a misericórdia e o cuidado que o Senhor tinha para com eles no passado. Mas ele também enfatizava a importância da obediência aos mandamentos de Deus, conforme o povo se preparava para entrar na terra prometida. Ele disse que a obediência resultaria em bênção mais e mais, e uma vida abençoada e uma vida rica da herança do Senhor. Cada mandamento e regra tinha importância para Deus. O povo, o valor que eles davam e colocavam na palavra de Deus demonstraria o como eles viviam e o modo deles adorar ao Senhor. Hoje não é diferente. Hoje, se nós valorizarmos a palavra de Deus e manejar bem, com cuidado e obediência, aquilo que Ele nos ensina, nós assim estaremos obedecendo a sua palavra. Com isso nós estaremos reverenciando a Deus como Ele realmente merece. Porque vem os dias em que a palavra tem sido distorcida e tem sido desvalorizada. Mas Deus nos alerta para que não acrescentemos nem diminuiremos nada da palavra do Senhor. Por isso precisamos colocar em prática tudo aquilo que ouvimos da palavra do Senhor através da leitura da Bíblia. A palavra de Deus não precisa ser acrescentada nem substituída. Precisa sim ser obedecida, e assim estaremos reverenciando ao nosso Deus. Que Deus nos abençoe e nos dê um bom dia.
1: Obrigado, reverendo Emanuel Borges, aí na cidade de São José da Tapera, em Alagoas. E vamos agora com o pastor Marcos Nais, trazendo a devocional de hoje, Pastoreando no Deserto. Vamos ouvir.
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1: Devocional do pastor Marcos Nais, ele traz a devocional de hoje para você com o tema Crises Financeiras. Jó 1, de 21 a 22. Hoje, dia 20 de maio de 2025. Pastoreando no Deserto, pastor Marcos Naz.
4: Graça e paz a todos queridos e amados do Senhor, devocional Pastoreando no Deserto, tem como seguinte tema: o que fazer na hora da crise financeira? E o texto da nossa meditação está registrado no livro de Jó, capítulo 1, versos 20 e 21. E assim nos ensina a palavra do Senhor: e disse, nu saí do ventre de minha mãe, e nu voltarei. O Senhor o deu, e o Senhor o tomou. Bendito seja o nome do Senhor. Em tudo isto, Jó não pecou, nem atribuiu a Deus falta alguma. Amém. Queridos, a crise financeira traz consequências imediatas para as nossas vidas e também para as nossas famílias. Mudanças precisam ser feitas, adaptações precisam ser implementadas, regalias precisam ser cortadas e o supérfluo precisa ser removido do nosso orçamento quando ela bate à porta da nossa vida. Muitas pessoas entram em pânico quando as finanças começam a entrar em colapso. Outras ficam emocionalmente abaladas quando perdem, por exemplo, emprego. Aquelas que veem a fé sendo roída quando a porta do emprego se recusa a abrir, a despeito de todas as tentativas. Muitas pessoas, queridos, muitas pessoas entregam-se a um processo destrutivo de desalento. Muitos chegam mesmo a naufragar quando as privações se tornam realidade. No texto que nós lemos, conta a história de Jó. Jó foi um homem que perdeu tudo. Inclusive, a mulher de Jó desesperou-se ao perder tudo e aconselhou seu marido a amaldiçoar a Deus e morrer. E vemos isso no capítulo 2 de Jó, verso 9. Mas em vez de tirar sua própria vida ou amaldiçoar a Deus, queridos, Jó se prostrou e adorou a Deus, entendendo que andar com Deus não é uma imunidade especial. Não é. O que fazer, então, diante dos momentos de dificuldade que nós passamos, nos momentos de lutas que temos, nessas horas difíceis? Em primeiro lugar, não negocie os seus valores. Sabe, queridos, vários servos do Senhor no passado passaram por crises e se mantiveram firmes diante do seu propósito, diante do seu Senhor. Um deles foi Daniel. A Bíblia fala que ousou Daniel firmemente não se contaminar no momento muito difícil de sua vida. Queridos, a crise revela quem somos. Aqueles que negociam seus valores e princípios absolutos na crise não possuem uma perseverança. Nossa fidelidade a Deus, ela precisa ir além das circunstâncias. Mas em segundo lugar, queridos, não perca a sua esperança. Queridos, a nossa esperança, ela está no Senhor. O Salmo 84 fala o tempo todo das grandes e inúmeras proezas que o Senhor realiza no meio do seu povo. A crise, ela não é permanente. Ela vai passar. Depois da tempestade, queridos, vem a bonança. Deus é poderoso para transformar nossos vales em mananciais. Ele é o Deus da providência. Deus transforma o vale da opressão em vale da bênção. O campo da ameaça em porta da esperança. E nós devemos continuar esperando nele, ainda que contra a esperança. E aprendemos isso com o apóstolo Paulo em Romanos 4, verso 18. Mas em terceiro lugar, queridos, semeie no deserto. Foi o que Isaac fez. Queridos, a crise é uma encruzilhada. Ela destrói uns e promove outros. Isaac semeou em tempo de crise e o deserto floresceu e frutificou a 100 por 1, como diz no capítulo 26 de Gênesis. Isaac enriqueceu-se enquanto todos à sua volta amargavam terrível pobreza. A crise é tempo de oportunidade. Ela pode ser a porta da esperança, o caminho da vitória, a ponte para o triunfo. não olhe apenas para as circunstâncias, olhe para o Senhor, olhe para cima, olhe para frente, dependa totalmente de Deus e trabalhe com determinação, ore a Deus e faça como Isaac, cave poços no deserto. Deus pode fazer você prosperar no deserto da crise. Ele pode fazer rios no deserto a ter água em abundância. O seu deserto, queridos, pode ser transformado em fontes de águas abundantes. Pode ser transformado num campo cheio de flores, num pomar de abundantes colheitas. O Senhor tem poder para fazer tudo isso. E Ele faz, queridos, pelo amor que Ele tem por nós. Um amor sem igual, jamais visto na história. Um amor que levou Ele a dar o Seu Filho Jesus para morrer a nossa morte. Que bênção, queridos, saber que Deus é quem cuida de nós. A crise não é o fim. A crise são oportunidades que nós temos. Olhe para o Senhor e peça que os olhos do seu coração sejam abertos para você compreender, qual que é a boa, perfeita e agradável vontade do Senhor. Vamos orar? Pai, obrigado pela Tua palavra, pelo ensino dela. Ó Deus bendito, continue a nos ensinar, principalmente nos momentos de dificuldade, principalmente nos momentos onde não há abundância. Ó Pai, em nome de Jesus, abra o nosso coração para que possamos compreender que o Senhor é quem cuida de nós, o Senhor é quem nos sustenta, o Senhor é quem jamais nos abandona. A Ti toda honra e toda glória, Senhor. Abençoe os Teus servos que ouvem da Tua palavra. Sustenta cada um com Sua graça e que a Sua palavra seja lida e acreditada e vivida para a glória do Teu nome. A nossa oração em nome de Jesus. Amém. Que Deus abençoe o pastor Marcos Nas. E essa foi mais uma meditação com o propósito de trazer edificação às nossas almas. Tenhamos todos um bom dia, passados na presença de Cristo Jesus. Amém.
1: Obrigado, pastor Marcos Nas. Obrigado, pastor Marcos Nas. E agora chegando o pastor Samuel Pinheiro aí de Pernambuco, trazendo a sua meditação de hoje aqui no nosso programa. E vamos ouvir o pastor Samuel Pinheiro trazendo a meditação de hoje para você.
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1: E com vocês, o pastor Samuel Pinheiro aí de Pernambuco, trazendo a sua meditação no programa de hoje para você. Vamos ouvir.
5: Bom dia, graça e paz. No Salmo de número 146, verso 10, está escrito: O Senhor reina para sempre. O teu Deus, ó céu, reina de geração em geração. Aleluia. Estamos sempre debaixo de autoridade. Neste texto, o salmista nos informa que o Deus eterno, que tudo criou, tudo formou, é o Rei. A Ele devemos obediência. Este magnífico Senhor é aquele que está sobre todos, sobre todas as coisas. Tudo está sob sua autoridade, pois é quem tem o poder e todas as coisas sujeitas ao teu querer. Ele é quem exalta e quem abate, quem dá vida e quem atira. Reina para sempre e de eternidade a eternidade. O seu reino não tem fim. Ele é supremo, magnífico, poderoso, misericordioso, benigno e sempre perdoador. Ele é o nosso Senhor e Redentor. Deus te abençoe. Este é o devocionário de hoje do Reverendo Samuel Pinheiro, da Igreja Presbiteriana do Brasil, do bairro Belvedere. Tenham todos um dia abençoado. No nome de Jesus. Forte abraço. Tchau.
1: Obrigado, pastor Samuel Pinheiro. Aqui encerramos a nossa participação dos irmãos em nosso programa. Obrigado a todos vocês. Olha, obrigado pelos cliques aí nos irmãos que mandam sua mensagem diariamente para cá. Ok. E vamos continuar o nosso programa de hoje para você. É, eu estou com um problema no WhatsApp aqui do pastor Elmar Pereira. É, não sei o que foi que houve, desapareceu tudo aqui. Eu vou até mandar uma mensagem para ele. Bem, então, vamos com o programa O Semeador para Você.

Programa do Semeador, chegando agora para você com música para o seu elevo espiritual. E vamos ouvir louvor de adoração a Deus aqui pela Rádio Mocetão, né? E você vai ouvir, eu quero oferecer esses louvores aqui para quem está ligado conosco na nossa programação de hoje para você aqui pela Rádio Rumo ao Sertão, na cidade de Mossoró, o país de Mossoró. E eu mando esse louvor aí para quem está ligado conosco desde cedo, João Batista, aí na cidade de Apodi, lá no Sítio Córrego 2, Jair Lopes, lá em Batavo, no Maranhão, lá em Balsas, olha o Paulo César Figueiredo Lacerda conosco aqui também, a Rizia aí em Governador de São Osado, Reverendo Elonilton Paz lá em Zedoca do Maranhão, Marcos Pereira conosco aí na nossa programação, irmã Ingrid Lopes Noima aí conosco, em Recife, Pernambuco, o Reverendo Jadson Cunha. Estamos com saudade das suas meditações aqui. O Pão Quente, né? Pois é. A de Palmeira, lá em... Ele era de Garanhuns, no estado de Pernambuco. Agora, a de Palmeira, aí, né? Conosco, aí, em Zé da Penha. Olha, José Evarenza Wilson, conosco aí na nossa programação para você, aqui pela Rádio Rumo ao Sertão. Prefeito Paulo Lopes, presbítero da IPB, é isso aí. Olha, e vamos aí com música para todos os nossos ouvintes que estão ligados conosco, Henrique Guedes aqui em Mossoró, no Rio Grande do Norte, também conosco na nossa programação. O Reverendo Cid Caldo lá em São Paulo, no Mackenzie, no presidente do Mackenzie, olha, do Ramos em Campo Grande, no Rio Grande do Norte, a Reverenda Lenilton Andrade aqui em Mossoró, a irmã Verônica Oliveira, lá na cidade de Limoeiro do Norte, Ceará, a esposa do pastor Deusdete. O José Esmelindo, aí, nosso missionário também conosco na nossa programação, a Aldineto Ricardo Fernandes, Alberto Viana, Albeniza Santos conosco, Alan Campos conosco, Georgina Melo Costa, Alain João, é isso aí, conosco aí na nossa programação para você, nesta reverenda da Gildo Costa, lá em Natal, na nossa programação. E vamos aí com música para você, aqui pela Rádio Rumo ao Sertão, na cidade de Mossoró, o país de Mossoró. Programa O Semeador, para você, pela Rádio Rumo ao Sertão. Vamos ouvir louvores para o seu coração. Olha a música que você vai ouvir aí, nessa manhã maravilhosa, aqui pela Rádio Rumo ao Sertão, aqui pela Rádio Rumo ao Sertão, ok? Então vamos lá, música O Fim dos Tempos.

Ok, mas bom, realmente não estava saindo bem o som aí, aí perdeu aí boa parte da música. Vamos repetir de novo essa música aí para você, né? É, que você acabou de ouvir aqui pela Rumo ao Sertão, né? É, um louvor de adoração a Deus que você acabou de ouvir. E vamos repetir aí, né? É isso aí, para a glória de Deus, né? Tá certo? É uma música muito bonita, mas a gente ficou com o nosso som aqui prejudicado, né? Tá certo? Mas vamos tentar ouvir aqui mais uma vez, né? Jacira Silva cantando no programa O Semeador para você pela rádio Rumo ao Sertão, na cidade de Mossoró, o país de Mossoró. Programa O Semeador para você pela rádio Rumo ao Sertão, na cidade de Mossoró. Aí para você. É isso aí, né? E vamos aí ouvir esse louvor com a cantora Jacira Silva, né? Louvando o nome do Senhor Jesus aqui pela Rádio Rumo ao Sertão, na cidade de Mossoró, o país de Mossoró. Fim dos tempos, vamos repetir.

0: Programa Semeador, chegando às notícias do jornal Avanço Missionário, para você ficar por dentro de tudo, tudo, tudo que acontece no mundo gospel. E com vocês as notícias de hoje para você, aqui pela rádio Rumo ao Sertão, na cidade de Mossoró, o país de Mossoró. O programa O Semeador para você pela rádio Rumo ao Sertão, na cidade de Mossoró, o país de Mossoró. E vamos aí com as notícias do jornal Avanço Missionário para você ficar por dentro de tudo, tudo que acontece no mundo gospel. E vamos aí com as notícias de hoje para você.
1: 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Conhecidamente evangélicas, igrejas presbiterianas no Brasil e no mundo, plantadas pela IPB, igrejas presbiterianas no Rio Grande do Norte e no Ceará, plantadas pelo projeto Rumo ao Sertão. E vamos para as notícias do projeto Rumo ao Sertão e as notícias do Brasil.

Chegando agora as notícias do jornal Avanço Missionário, para você ficar por dentro de tudo, tudo que acontece no mundo gospel. Jornal Avanço Missionário, ano 29, né? Em julho, vamos completar 30 anos, né, de jornal, né? E vamos juntar com os 30 anos do programa O Semeador, né? Pela rádio Rumo ao Sertão aqui, vindo de outras rádios, né? Começou pela Rádio Libertadora, né? Vamos completar então 43 anos, né? É isso aí. Olha, vamos com as notícias. Jornal Avanço Missionário, ano 29. Jornal Eletrônico Diário, número 1780. Hoje, 20 de maio de 2026. 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E vamos para o editorial. Os cristãos credenciados estarão autorizados a operar os sinais bênçãos na vida dos que necessitam. Os incrédulos ouvirem o Evangelho e receberão a salvação, e os doentes serão curados. E vamos para os cartazes, os quatro primeiros. Calendário de 2026, hoje, dia 20 de maio. O versículo: estes sinais acompanharão aqueles que creem. Está lá em Marcos 16, de 14 a 20. A revista Vida Crescendo na Vida Cristã. A 1 e a 2 estão aí em promoção. É o discipulado que você pode fazer na sua igreja. E vamos ter no dia 31 de maio o cartaz do Impacto Sertão 2026. O apoio aí do meu querido Dr. Guilherme, que é nosso irmão aí da Hebron. Olha aí, dia 30 de maio, inauguração do Templo da Igreja Presbiteriana de Alexandria, no Rio Grande do Norte. Vai ser uma grande festa para a glória de Deus, né? Isso é uma grande festa para a glória de Deus. E vamos para mais notícias. Agora, as manchetes das notícias internacionais. Leiam e vejam tudo no site www.radiomossertão.com.br. E vamos para as manchetes para você aqui pela rádio Rumo ao Sertão, na cidade de Mossoró, o país de Mossoró. Programa O Semeador para você pela rádio Rumo ao Sertão, na cidade de Mossoró, o país de Mossoró. E veja as notícias, olha, da fonte Guia-me. Mais de 2.500 pessoas são batizadas em praia na Flórida. Só Deus faz algo assim. Que bênção, né? E mais, a fonte Portas Abertas. Cristão é preso depois de buscar alimentos no Iêmen. E mais notícias da fonte Gospel. Perseguição a cristãos atinge 388 milhões de vítimas, né? Leia tudo isso no site www.radiomossertão.com.br. E vamos para as notícias nacionais. Campo Grande, primeiro de 12 Avanço Missionário de 2026 em Campo Grande. Vai ser uma festa. As inscrições começam a partir de 1º de janeiro. Tabuleiro Norte, Ceará. Culto de adoração a Deus
na Igreja Presbiteriana, na direção do Reverendo Deusdete. E mais cartazes. Conexão com Deus, toda segunda-feira, às 20 horas, na Igreja Presbiteriana de Pinheiros, em São Paulo. Também expondo as Escrituras, toda segunda-feira, às 20 horas, na Primeira Igreja Presbiteriana de Recife. E os cartazes do pastor Samuel, que traz todos os dias a mensagem de meditação. Pastor Erivaldo Dias Gasmiro, que traz todos os dias a mensagem da Palavra de Deus. E o pastor Marcos Nais, que traz a devocional pastoreando no deserto. E vamos com a página número 2. Destaque Alexandria, culto de inauguração do templo neste sábado, dia 30 de maio de 2026, às 19 horas, com o presbítero Dr. Evaniel Marinho e o grupo de louvor de Pau dos Ferros. Vai ser uma festa linda. Na coluna à esquerda, na página 2, a parte de cima. E na parte de cima à direita, meditação. Abandonem toda maldade. Em 1 Pedro 2, de 1 a 3, né? É do livro do pastor Marcos Severo, 1 e 2 Pedro no prelo. E vamos com mais notícias nacionais. Mossoró, Rio Grande do Norte, culto de adoração a Deus na Igreja Presbiteriana Nova Betânia, na direção do Reverendo Marcos Severo. E mais, campanha de oração, avanço missionário. Hoje é o segundo dia hoje do nosso contagem regressiva, né? Até 19 de junho, campanha de oração para o avanço missionário na cidade de Campo Grande, no Rio Grande do Norte, com apoio aí do Rumo ao Sertão, da ASEC, né, naquela cidade. E vamos para mais notícias. Agora, na página 3, à esquerda, na parte de cima, na coluna esquerda, Atos dos Apóstolos 14, 22, fortalecendo o ânimo dos discípulos, exortando-os a permanecer firmes na fé, e mostrando que, através de muitas tribulações, nos importa entrar no reino de Deus. Só me lembro do meu querido e saudoso Maurício Assis. E vamos para a coluna à direita, resumo das notícias gerais. Pudim de abóbora, não é? Cabótia, olha, lê essa matéria aí, obrigado aí, os irmãos estão agradecendo aí, pegando aqui essas receitas que a gente manda aqui, e notícias importantes, né? Olha, 4 regras obrigatórias para proteger o intestino e tomar antibiótico, né? Lê essa matéria, uma dica muito maravilhosa. Na parte de baixo, da página 3, o recado de Deus à esquerda, e à direita, material, e à direita, avanço missionário na cidade de Bodocó, no Pernambuco. Em Bodocó, dia 31 de maio, um avanço missionário para alcançar os pecadores, para ouvir o Evangelho e receber Jesus Cristo como Salvador. Um abraço ao diácono Dr. Guilherme Pires e do Reverendo Samuel, meu querido Sambuca. E aqui termina a obra santa do Espírito, que ninguém

Programa Alucinador, chegando agora a hora da oração. Vamos formar a rede de oração intercessão internacional, a oração da fé. Quero, o presbítero Peter vai orar agora. Eu quero, quero que você ore também conosco agora, formando a rede de oração intercessão internacional, a oração da fé. E vamos orar, pedir a bênção de Deus para o povo de Deus que estão aí na nossa escuta do nosso programa de hoje para você. Vamos em frente aí com as notícias, aliás, com as lutas que nós temos pela frente, orar para que o bom Deus alcance corações. Nós vamos formar a rede de oração e intercessão internacional, a oração da fé. E nós vamos orar por aqueles pedidos que chegam para nós, né, e também orar pelo Brasil e pelo mundo. Então vamos formar a rede de oração e intercessão internacional. Nós estamos com muitos irmãos agora orando conosco, né, orando com o presbítero Peter Valkitene, né, do Rio de Janeiro. Ele participou do Bom Dia, agora estamos aguardando ele, para ele trazer também aqui no programa a oração da fé. Toda quarta-feira o presbítero Peter, ele traz a oração no programa aqui da nossa Rádio Rumo ao Sertão. E aí nós vamos formar a rede de oração e intercessão internacional, a oração da fé. Você que está ligado conosco aqui na nossa programação de hoje aqui para você, tá bom? Então vamos orar? Vamos orar. Alô, alô, alô, Rízia aí em Rízia Smith aí na cidade de Governador de São José, já ligado conosco aqui desde cedinho. E vamos orar. Orar com ela, com João Batista, lá na cidade de Apodi, no sítio Córrego 2, Jairo Lopes, lá em Batavo, em Balsas do Maranhão. Vamos orar com a irmã Dalva Almeida, na cidade de Alexandria, Rio Grande do Norte. Zacarias Batista aí conosco também na nossa programação. Adair Santos conosco, o meu querido Sidney Itaboraí, lá de Itaboraí, no Rio de Janeiro, né? O Francisco Canidé, Canidezinho aí na cidade de Açu, né, conosco. A Bel Firmino também conosco. O Adão Carlos Nascimento, meu querido Adão Carlos Nascimento, olha, é alegria, né? O Francisco Teixeira, missionário, Lê Antônio Martins, né? Vamos orar também com Antônia Francisca Toninha, aí na cidade de Caraúba, Rio Grande do Norte, né? Aldeci Souza aqui. Aldeci Souza aqui na cidade de Mossoró, né? Também. Henrique Guedes também conosco, né? Assis Medeiros também conosco aqui na nossa programação, né? Antônio Andrade conosco aí em Pernambuco. Antônio Jorge Joinha lá em Açu. Vamos orar com de Assis lá em Patu. Vamos orar com o presbítero Valmir Silva. Vamos orar com Alcindo Menes, também com o meu querido pastor reverendo José Ciência Filho, que viajamos junto para a Coreia. Olha aqui. Vamos orar com Armando Oliveira aí em São Paulo, em Campinas, aí na Junta de Missões Nacionais. Também conosco, reverendo Cid Caldas lá em São Paulo, presidente do Mackenzie. Olha, vamos orar com Elionai Ferreira Pinto, reverendo Elionai, aí missionário da Junta de Missões Nacionais. O meu querido Adilson Vieira, meu querido presbítero aí em Brasília, onde eu tive a honra de ser hóspede dele quando estivemos aí pregando aqui em Brasília. Olha, vamos orar com o Valdeci Esporte do Rio de Janeiro, também seu pai Gumecino Esporte. Olha, muita gente, né? Não dá para chamar todos os nomes. Reverendo Alenito Andrade aqui em Mossoró, né? Não dá para chamar todos os nomes, porque é muita gente. Maria Vineide lá em Queimada, na Bahia, né? Também conosco aqui na nossa programação. Alô, alô, Peter Valkitenen. Vamos para a oração da fé. Aqui no programa O Semeador, para você, pela rádio
rumo ao sertão. E vamos contar mais uma vez com o presbítero Peter, que toda quarta-feira é quem ora aqui no nosso programa. E vamos orar com o presbítero Peter, que chegando agora no nosso programa, né, é aqui. Bom dia, Peter, aí no Rio de Janeiro, a cidade maravilhosa, né, aí do nosso Brasil, né, é isso aí, né, que bênção, né, valeu. Então vamos aí com o presbítero Peter aqui na oração. Mais uma vez, Peter Valketene participando do programa de hoje aqui pela rádio Rumo ao Sertão. E chegando agora.

0: Queremos te agradecer, Pai, pela tua presença, pelo teu cuidado, pelo teu amor infinito em nosso favor. Amor este que tu te sacrificaste na cruz, justamente e injustamente, para que nós pudéssemos sermos redimidos do nosso pecado, pudéssemos ter a vida eterna. Quanta coisa, Senhor, que tu fizeste em nosso favor, mesmo nós não merecendo isso, Pai. Oh, Pai, perdoa-nos, Pai, porque nós pecamos, Pai. Nós somos imperfeitos. Nós, muitas vezes, deixamos de te servir, de andar nos teus caminhos, Pai. Corrige-nos, perdoa-nos, para que nós possamos, a cada dia, te amar mais, te servir mais com o nosso coração. Pai, queremos colocar diante de ti as pessoas que estão enfermas, as pessoas em casa ou nos hospitais que carecem de uma cura física, Pai. Que tu uses a medicina que nós vemos, que vem da tua ciência, e a tua mão poderosa e sobrenatural de cura sobre essas pessoas, para que tu possas trazer saúde e curá-los. Oramos, Pai, pelos enlutados que estão tristes, que tu possas trazer verdadeiro consolo a eles, que possam sentir bem de perto a tua presença. Oramos, Pai, pelas pessoas passando por dificuldades financeiras, que estão desempregadas ou problemas nos negócios. Que tu, Senhor, possas abrir portas de oportunidade, que tu possas endireitar caminhos tortuosos, Pai. Que tu possas resolver problemas antigos, às vezes causas na justiça. Tudo isso, Senhor, tu és o Deus de toda provisão e tu não deixas desamparados os teus filhos. Pai, oramos pela tua igreja, fortalece a tua igreja, abençoe seus pastores, evangelistas, missionários, todos aqueles que militam na tua causa, Pai. Que tu possas usá-los para pregar a tua palavra e vidas possam ser transformadas e alcançadas pelas boas novas. Pai, nós te agradecemos. Tu és um Deus sempre presente em nossa vida e tu tens tido cuidado de nós. E nós te louvamos e te agradecemos por isso. Temos um dia de paz, um dia na tua presença, para que nós possamos te servir com a nossa vida, com a nossa palavra, com o nosso testemunho. Tudo isso, Senhor, nós oramos em nome de Jesus. Amém.
1: Obrigado, Peter Valketenen, no Rio de Janeiro, trazendo aí a sua participação, a segunda vez, né? Hoje, né? Trazendo agora a oração da fé, né? Deus abençoe o presbítero Peter Valketenen, no Rio de Janeiro, e com a oração dele agora, fechamos a nossa programação de hoje para você. Que Deus abençoe a todos, a nossa programação breve, nós chegando aí muitas novidades aqui para o Rumo ao Sertão, também para a Rádio Rumo ao Sertão, para a RPP TV, para a TV Rumo ao Sertão, que já estamos tomando todas as providências para, quando estiver tudo pronto, anunciaremos 10 dias antes a inauguração inauguração, né, da TV Rumo ao Sertão, que já existe, mas existe de uma forma muito bizonha, né? Mas vamos aí com todos vocês que estiveram conosco neste dia, no programa de hoje, muito obrigado pela audiência de todos vocês, né? Com a oração da fé, a gente encerra, né? A gente encerra o nosso programa de hoje para você, né? Agradecendo ao presbítero Peter, que na próxima semana, quarta-feira, se Deus quiser, pela graça de Deus, ele volta em nosso programa. Nossa gratidão a todos vocês por isso, né? Tá bom?

Chegamos ao final do nosso programa. Muito obrigado a todos vocês, né, aqui por estarem conosco nesta manhã. No programa O Semeador. E a gente volta amanhã, se Deus quiser, pela graça do Senhor Jesus, né? Nossa rádio é 24 horas no ar. E em breve nosso programa vai ter uma mudança. Vão ser de 7 às 8 ou de 8 às 9. Estão vendo aí o melhor horário, tá bom? E será pela IPPTV, pela TV Uma Sertão e também pela Rádio Uma Sertão. Que Deus abençoe a todos, né? Fique na graça e na paz do Senhor Jesus. Amém e amém. Olha, a gente tem algumas dificuldades aqui, questão de equipamentos, estamos fazendo alguma transição. Olha, e muita dificuldade também, eu estou com um problema de fonoaudiólogo, que aqui é colado, tenho que dar um pigarro aqui, né? E peço desculpa aos irmãos aí, tá bom? Mas que Deus abençoe a todos, amanhã te volto no programa, pela graça de Deus. Shalom, shalom, Adonai, paz, paz do Senhor!

Somente Tu és o Deus do impossível, Senhor. E não há outro além de Ti. O meu Deus é o Deus do impossível. Aquele que me sustenta, que me levanta. Oh, Senhor, venha em meu favor.

que faz chover, Senhor. Derrama água sobre o sedento, Senhor. Rio sobre a terra seca, Senhor. Nós profetizamos a transformação de todo o deserto, toda a terra seca, toda a terra árida, num verdadeiro manancial para o louvor da tua glória, Senhor. Profetizamos o derramamento de uma água pura, de uma água limpa, sobre a tua igreja, sobre esta terra, sobre a nossa nação e sobre as demais nações, Senhor. Profetizamos um verdadeiro avivamento, algo genuíno, que seja uma obra do teu Espírito Santo, revelando as coisas mais íntimas do teu coração, Senhor, para o teu povo. Sim, faz chover, Senhor. Oh, faz chover, Senhor. Profetizamos também a transformação dessa cidade. Profetizamos a santificação dessa cidade, Senhor.

Profetizamos que tu vais usar, Senhor, o teu povo desta localidade, teus ministros, tua igreja, de uma forma poderosa, para proclamar as tuas virtudes, proclamar o teu poder, a tua autoridade para o Rio de Janeiro e para todo o Brasil, Senhor. Faz chover, Senhor. Faz chover sobre nós, Senhor. Faz chover sobre o teu povo, Senhor. E transforma radicalmente.

Oh, aleluia. Tu és o Deus que jamais falhou. Tu és o Deus que não pode mentir. Tu cumpriste as tuas promessas na vida de Abraão, de Isaac, de Jacó. E eu sei que o Senhor cumprirá também as tuas promessas na minha vida. Eu sei que os teus olhos estão em mim, Senhor.

Podem passar os dias, podem passar os anos. Confia, meu amado, Ele trabalha para aqueles que nele esperam. Todas as palavras que Deus disse se cumpriram, e assim será na tua vida, meu querido. Mas quem sabe você não está vendo. Na verdade, você não precisa ver. O que você precisa é crer, porque Ele fará. Toda promessa passa pelo teste do tempo. Ele está provando o teu coração. Ele está forjando o teu caráter para que você desfrute.

glória do Senhor nasce sobre Salvador. Levanta, resplandece, porque a glória do Senhor nasce no solo baiano. Levanta, resplandece, porque a glória do Senhor nasce sobre o nosso Brasil.

quiser seguir a Jesus, tem que morrer. Negue-se a si mesmo. Tome a sua cruz. Tome a sua cruz e siga Jesus. Não existe evangelho sem a cruz. Não existe vida cristã sem a cruz.

0: Aleluya. Eu quero dedicar essa próxima música, essa adoração ao Senhor, a duas pessoas que foram inspiração para que ela brotasse no meu coração. Uma delas é Ana Paula, minha irmã, que clamou pelo milagre da vida dela. E o Isaac chegou. E a outra pessoa que está aqui essa noite, que Deus resgatou da morte, é o meu pai, Pastor Márcio Valadão. Cadê o papai? Pai, seu milagre chegou, Pai.
1: E adoremos juntos ao Senhor.

posso deixar que o Senhor passe sem que o Senhor me perceba, Deus. Como aquela mulher do fluxo de sangue que ousou tocar em tuas vestes. Como Zaqueu que ousou subir numa árvore para te ver. Ah, Senhor, nessa hora eu quero

Aleluia. Levanta tua voz conosco agora e canta, querido. Cada vez que a minha fé é provada, tu me dás a chance de crescer um pouco mais. Aleluia. Cante ao Senhor nesse momento.

esse é o teu tempo. Tempo do Senhor levantar uma nova geração. Geração que está vencendo os seus limites.